Aquela lixa, na vergonha, ela, né? Vocês são mega flash fam, muito gani? Já estão perdendo, né? Até a tis, vão manduia, vão passar mais um pouco, vão chamar assim. Já vão ficar andando, não, botão, que tem essa hora.